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1: 3 horas. 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
1: 5 horas. 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
1: 6 horas. 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
1: 7 horas. 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
4: Bom dia ou boa tarde, conforme o lugar onde se encontram. Este é o programa A Linha do Horizonte, que vai começar agora. A música portuguesa, as novidades, a informação, vão estar aqui até às 8 horas na Linha do Horizonte.

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1: O Festival Internacional de Teatro e Artes na Rua de Tavira celebra 20 anos e marca o início do verão em Tavira. A programação deste ano inclui propostas de teatro de rua, marionetas, circo contemporâneo, música, clown, teatro visual e espetáculos itinerantes. São 12 dias onde o público poderá assistir gratuitamente a inúmeros espetáculos ao ar livre. O festival arranca dia 1 de julho, pelas 22 horas na Baixa da Cidade, com o espetáculo Quimera da companhia espanhola La Femme Teatre, uma das mais reconhecidas estruturas europeias de teatro visual e marionetas gigantes. Dia 2, na Praça da República, às 22 horas, Serena, companhia do Circo Contemporâneo Mediterrâneo. Dia 3, no Jardim do Alto São Brás, às 22 horas, Tendo Sofrido Poesia, Como Quem Anda no Mar, uma criação da Companhia Algarvia Armação do Artista, um espetáculo que cruza poesia, música e imagem numa viagem sensorial pelas paisagens da memória e da identidade do Algarve. Dia 4, na Praça da República, às 22 horas, da Crazy Mozarts, música, circo e comicidade fundem-se numa sucessão de situações absurdas e inesperadas, inspiradas no universo do cinema mudo e do cartoon. Dia 5 na Praça da República, às 22 horas, Blue com Margarida Montenay. No âmbito das comemorações dos 20 anos da Biblioteca Municipal Álvaro de Campos, no dia 2 de julho, às 18 horas, realiza-se a inauguração da exposição 20 anos a abrir caminhos, uma cronologia visual que propõe uma viagem pelos momentos mais significativos da história da Biblioteca Municipal desde a sua abertura a 1 de junho de 2006. Pelas 18h30 vai ter lugar a conversa entre livros e territórios, o papel das bibliotecas no Algarve, um momento de reflexão e debate sobre a missão das bibliotecas num contexto marcado por profundas transformações sociais, culturais, democráticas e tecnológicas. A participação é livre. O Museu Municipal de Tavira promove dia 4 de julho, pelas 10 horas, a visita a Cabanas de Tavira antes do Saal, Memória Coletiva e Modos de Habitar, sob a orientação da arquiteta Patrícia Gonçalves. O encontro aborda diferentes momentos da formação da povoação, abordando a consolidação do grupo urbano, a transformação da arquitetura vernacular e as condições da habitação das comunidades ligadas à pesca e às atividades agrícolas. Dia 4 de julho, às 16 horas, inaugura no Museu Municipal de Tavira Palácio da Galeria a exposição Uma Árvore, de autoria de Manuel Moreira e Rita Castro Neves, com curadoria de Ana Anacleto, a qual poderá ser visitada de terça-feira a sábado, entre as 10 e as 12h30 e entre as 14 e as 17h30. Durante o mês de julho, a Luz de Tavira também continua com animação no Lar da República. A Sociedade Recreativa e Musical Luzense organiza a animação no fim de semana de 3 e 4 de julho. Dia 3, baile com o do Reflexo. Dia 4, baile com o Grupo Mais 2. Faça a reserva da sua mesa pelo telefone 911-999-226. A União de Freguesias de Tavira convida a todos os residentes e visitantes a celebrar a cultura, a música e as tradições que fazem da freguesia um lugar único. Concertos ao ar livre, a sessões de fado, de bailes populares a momentos de convívio, o Celebrar Tavira leva a animação a diferentes locais da freguesia, de 6 de julho a 31 de agosto, às 22 horas. Aqui vos deixo a programação para os próximos dias. Dia 6, Fado Tropical, na Ermida de São Sebastião. Dia 13, Rádio Rock Cover Band, no Alto de Santa Ana. O Mercado Municipal de Tavira acolhe até ao dia 15 de setembro a exposição Olhares dos Mercados, Identidade, Frescura e Diversidade, promovida pela Sociedade Instaladora de Mercados Abastecedores, com o apoio do município de Tavira. A mostra contempla um conjunto de fotografias dos mercados do país, incluindo o de Tavira. Na Igreja de São José está patente a exposição Tavira Caritativa, Hospital do Espírito Santo de Tavira. Podem visitar a exposição de segunda a sexta-feira, das 10 às 13 e das 14 às 17. Na Igreja e Casa Museu da Misericórdia está patente a exposição Pão, Azeite e Vinho, Rituais de Fé, para visitar de segunda a sábado, das 10 às 12h30 e das 14 às 17h30. No Museu Municipal de Tavira, Núcleo Islâmico, está patente a exposição permanente Tavira Islâmica. Podem visitar as exposições de terça-feira a sábado, exceto aos feriados, das 9h30 às 13 e das 14 às 16h30.
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1: Olá, bom dia! Vamos iniciar o programa A Linha do Horizonte e para quem está a caminho do seu trabalho, aqui vai mais uma para te acompanhar nessa viagem. E não te esqueças, conduz com prudência.

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0: Senhoras e senhores, preparem-se para a rúbrica mais inútil deste lado do dial. Enquanto toda a gente fala de grandes guerras, revoluções e tratados importantes, nós escolhemos o lixo esquecido da história. Acomoda-te, afina o sentido do humor e vem connosco passear pela parte mais ridícula do passado da humanidade. Aqui não vais aprender nada que te ajude no emprego, na escola ou no IRS. Se isto é cultura geral, não. Mas é terapia. Começa agora Acontecimentos da História sem qualquer tipo de relevância para as nossas vidas e que ninguém te quer contar.
1: Antigamente, muita coisa que hoje explicamos com ciência parecia feitiçaria. E quando alguém via uma explosão estranha, uma luz no céu ou um ruído brutal, o susto era total. Houve momentos em que fenómenos naturais foram interpretados como sinais divinos, castigos ou avisos do fim do mundo. É fácil rir hoje, mas na altura a sensação era mesmo essa. O universo tinha perdido a compostura. A parte divertida é que,

outros que parecem ter saído de um desenho animado. Um dos casos mais absurdos da história envolve alguém que tentou roubar uma estátua gigante. Só isto já é uma ideia maravilhosa de péssimo gosto. Porque, convenhamos, não é o tipo de objeto que se mete ao bolso, nem se carrega com elegância. O plano, que à partida já parecia mal pensado, acabou por falhar de maneira espetacular. E o melhor de tudo é que a tentativa ficou mais famosa do que o próprio objetivo. Há crimes que rendem fortuna. E há crimes que rendem vergonha eterna. Este ficou claramente na segunda categoria. A guerra por causa de uma paragem. Às vezes, a grande história começa com coisas pequeninas demais para levar a sério. Uma discussão por uma paragem, um terreno, uma fronteira mal desenhada e, de repente, está tudo a arder. A humanidade tem esse talento raro, pegar num problema minúsculo e transformá-lo num desastre monumental. O mais engraçado é que, de longe, muitas destas guerras parecem discussões de trânsito com figurinos históricos. E mesmo assim arrastaram pessoas, dinheiro e orgulho durante anos. É por isso que a história às vezes dá vontade de rir e chorar ao mesmo tempo. Porque não faltam exemplos de grandes confusões começadas por motivos tão pequenos que dava para resolver à mesa. O homem que fez fortuna com uma mentira. Há mentiras pequenas e há mentiras que parecem escritas por alguém com demasiada imaginação. Um dos grandes truques da história foi vender uma história tão improvável que muita gente acreditou. E o mais espantoso é que, quando alguém fala com convicção suficiente, o impossível começa a parecer negociável. É assim que nascem os grandes embustes. Com confiança, teatro e um público distraído. O resultado costuma ser sempre o mesmo. Alguém fica rico, outros ficam envergonhados e a história ganha um episódio delicioso para contar durante séculos. No fundo, o ser humano continua muito vulnerável a uma voz segura e a promessas bonitas. E é por isso que certas burlas entram para o anedotário mundial.

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1: 8 horas. 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
2: São 8 horas. É tempo para as notícias na antena da Horizonte Algarve.
3: Vamos falar do 11º Torneio de Basquetebol Cidade de Tavira, um evento com muita regularidade aqui na cidade, organizado pelo Clube de Basquetebol de Tavira. O presidente é Ricardo Serrano, é ele que está connosco para nos contar tudo sobre a edição deste ano. Ricardo, 11ª edição, 10 para trás, e o que se tem notado é que é um evento sempre em crescendo.
4: É assim, este é um evento que ano após ano pretendemos e queremos sempre melhorar, queremos sempre trazer novidades. Foi um torneio que inicialmente era 100% desporto, atualmente continua a não deixar de ser 100% desporto, mas também temos a componente cultural e de inclusão com os diversos faixas etárias, que é isso que nós pretendemos dentro do nosso clube, não fechar à formação, mas tentar puxar aqueles que em casa estão sentados no sofá sem nada fazer, juntarem-se a nós, fazerem desporto, praticarem, conviverem com os mais novos, ensinarem os mais novos. É essa a nossa principal missão aqui em termos de clube. É ensinar o basquetebol, é ensinar o ténis de mesa, é ensinar os matraquilhos, mas é tentar juntar as famílias, os mais novos, daqueles menos mais novos que andam aqui por Tavira também.
3: Por isso mesmo é que este evento se torna uma festa ano após ano, acontecendo aqui no final da época desportiva. Esses ingredientes todos fazem deste torneio único, digamos assim.
4: Sim, isto é uma festa, é um descansar da época que é desgastante, é uma forma de nós convivermos. É uma descompressão, basicamente é um torneio de descompressão de época em que nós queremos que os miúdos conheçam outros atletas de outros pontos do país e de outros países inclusive. É tentar que os pais que estão na bancada normalmente se juntem a nós, nos ajudem e estejam connosco nesta festa, neste torneio. Portanto, cá está, é o descomprimir, mas também é o juntar todos internamente no clube, pais e atletas, mas também a própria cidade, a população. A população, ano após ano, tem vindo a juntar-se cada vez mais a nós. Com esta inclusão da cultura, da parte de musical e de animação ao final do dia, temos vindo que a cidade se está a aproximar de nós e que é necessário, é preciso haver vida cá em Tavira. É isso que nós também queremos.
3: E antes de avançarmos para a programação, falamos um pouquinho das modalidades onde, pelo que sei, o basquet está na origem, mas a importância é repartida.
4: As três modalidades para nós têm absolutamente o mesmo peso. Se me disseres assim, é a modalidade que surgiu, é a modalidade que mais enraizada está, sim, correto, é. No entanto, para nós, direção, tanto tem a importância o basquetebol, como tem o ténis de mesa, como tem os matraquilhos. A importância é igual para os três. No entanto, claro, é verdade, é a que mais enraizada está e é a que mais surge. Isto é um torneio internacional de basquetebol. Também temos as outras modalidades lá inseridas, mas o principal, se calhar 90% do tempo desportivo, é dedicado ao basquetebol. São 500 atletas que, mais ou menos, que vão estar cá, 32 equipas, cerca de 10 a 12 clubes, ainda há clubes que ainda estão a entrar em contacto connosco, mesmo a faltar agora muito pouco tempo para o evento, mas que estão-se a juntar e estão a vir cá. Portanto, o principal é o basquetebol, mas das outras modalidades também cá estão.
3: Vamos lá então falar do programa desportivo, e não só, mas primeiro a nível do basquetebol.
4: A nível do basquetebol é assim, as provas, a competição, que se possa dizer, começa na quinta-feira de manhã, por volta de umas 9 horas está a começar a competição, e vai todos os dias aos jogos dos diversos escalões. Todos os escalões de formação, portanto, desde os minis, o mini 8, mini 10, passando pelos mini 12, e depois sub-14, sub-16 e sub-18 masculino. Porque o nosso clube, basicamente, na modalidade de basquetebol, em termos de competição, só tem a formação. Este ano, nós todos os anos tínhamos, a nível do basquetebol, uma noite em que deixávamos o campo para os nossos atletas veteranos, que estão connosco na mesma, já não estão em competição. Este ano elevámos um bocadinho a fasquia e demos, digamos que, um abanão aos nossos veteranos. Os nossos veteranos vão jogar, vão ter o momento deles na mesma, mas não vão jogar CB Tavira contra CB Tavira. Vamos ter cá mais três equipas de veteranos, três equipas algarvias, vamos ter cá o Ginásio Clube Olhanense, vamos ter o Portimonense, vamos ter o Imortal. E dentro deste torneio de basquetebol vamos ter também, digamos que, um torneio de veteranos. Cá está o que falei inicialmente, é um clube bastante virado para a inclusão, é um clube que queremos ver todos cá junto connosco e, claro está, é um clube que se dedica à formação, mas que os veteranos também são importantes para nós. E com isto estamos a subir a fasquia e vamos ter aqui, sexta e sábado, jogos com os veteranos. Por fim, temos o domingo em termos de basquetebol, que são, digamos que, as finais dos diversos escalões, até perto de umas 3h30, 4 da tarde, que aí sim culminam os jogos de basquetebol.
2: E este ano, com ainda mais força, juntam-se outras modalidades, vamos falar um pouquinho sobre elas.
4: Correto. Este ano, cá está o que tinha falado, portanto, o clube não é só basquetebol. Vamos ter na quinta-feira, quinta, sexta e sábado, a modalidade de ténis de mesa, em que na quinta-feira será dedicado à formação, que se possa dizer, menores de idade. Sexta-feira irá ser o dia das atividades a nível de pares. Uns pares que não são uns pares, digamos que, normais. Pretendemos aqui é que esteja um atleta de formação junto com um atleta sénior. Até pode acontecer estar um pai e um filho ao mesmo tempo a jogar, que era isso que era bonito de acontecer e era isso que nós gostávamos. Se não gostarmos, pode ser com o tio, pode ser com o avô, não tem o mínimo problema. Queremos é fazer esta duplas, menores de idade e séniores. Por fim, no sábado, será a competição a nível de séniores no ténis de mesa. Portanto, dentro dos 5 dias de torneio, de 4 de competição a sério, o ténis de mesa vai ter, digamos que, 3 dias de competição, sexta, a quinta, sexta e sábado.
2: Matraquilhos.
4: Vamos ter sempre algumas, digamos que, pequenas brincadeiras, pequenos torneios com quem quer aparecer. Vamos tentar fomentar junto às equipas de basquetebol e de ténis mesa que andam por ali, tentar puxá-los um bocadinho para os matraquilhos também, puxá-los a entrarem também na competição, ter ali miúdos equipados de Paço de Arcos, de Leiria, do Porto, a jogarem com os nossos de Tavira, com outras equipas que estejam cá presentes, ou mesmo com a população que se queira juntar a nós. Isto nos dias quinta, sexta, vamos ter esse aspecto. Por fim, no sábado vai ser diferente, já vão entrar, digamos que, jogadores federados, vão estar cá presentes de manhã nas provas de equipas ou de individuais, ainda estão ali a tentar verificar e ver o que melhor se encaixa, e depois à tarde a prova de equipas. Ou seja, vamos ter ali um dia dedicado a jogadores que já estão no mundo dos matraquilhos, e não são só nesta competição que nós também queremos que haja aqui, de mais descontraída. Já são atletas federados, porque os matraquilhos muitas vezes são olhados como uma modalidade de café, de desprestigiante, mas não podemos olhar para aí. Os matraquilhos também é um desporto federado, uma federação que também tem o estatuto de utilidade pública. Portanto, se estivermos a ver, os matraquilhos, tal como o ténis de mesa, como o basquetebol, como o futebol, que tão abrangente é em Portugal, têm a mesma realidade, têm as mesmas federações, têm os mesmos direitos que as outras modalidades também o têm. É desprezada. Talvez o seja. Estamos cá para desmistificar aqui em Tavira, e se tivermos de ir mais além do que Tavira, também vamos desmistificar esta modalidade e ver que é uma modalidade que tem tantos direitos e que às vezes até consegue juntar muito mais e incluir muito mais do que as outras modalidades que muitas vezes têm mais nome e mais peso.
3: Outra parte do programa, que não é pequena, é a vertente cultural. Este ano a Fasquia sobe. O que é que o Ricardo diz sobre isso?
4: É assim, a Fasquia sobe. Este ano aqui a parte cultural, vamos lá ver uma coisa. Como este ano nós conseguimos trazer um novo parceiro, já tínhamos cá o Clube Patinagem Tavira, já tínhamos cá a Associação Rock da Baixa Mar, já tínhamos cá a Banda Musical Tavira e outras diversas entidades que trabalhavam connosco ano após ano. Este ano trazemos uma nova, trazemos a Associação de Estudantes do Agrupamento de Escolas de Dr. Jorge Correia. E então, em conjunto com eles, de certa forma, fomos tentar ir em busca dos gostos mais juvenis, que se possa dizer. Temos no primeiro dia mesmo é a nossa abertura, é o nosso momento de recepção às equipas, cá está, com um parceiro nosso, que é a Associação Rock da Baixa Mar, em que após a recepção às equipas, após a refeição em conjunto com as equipas, digamos que a festa continua na Associação Rock da Baixa Mar por volta de umas 10 da noite, com o DJ Johnny V numa festa com a temática preto e branco. Na quinta-feira, conforme estava a falar, é uma escolha da Associação de Estudantes que nos pediu que tentássemos trazer o DJ Van Goon cá e fizemos o que nos cumpria, que foi trazer esse DJ cá, a Tavira, para animar essa noite, que foi uma escolha da própria associação. Sexta-feira foi um pouco uma escolha mista, ou seja, sabemos do interesse dos jovens, sabemos o gosto que têm por alguns DJs, e viemos buscar um DJ da região do Algarve, que é o DJ Kiko Cox. Como nós olhamos para esta festa, para este torneio, cá está, de inclusão, olhamos e dizemos, o pessoal mais velho, que não é tão apologista de DJs, gosta mais de uma banda rock, uma banda com instrumentos, e então trouxemos uma banda tavirense, que são os Rádio Rock, uma banda de covers, que anima muitas noites cá no município de Tavira e fora do município de Tavira, que já tem os seus fãs, os seus seguidores, tem uma qualidade bastante boa e acima da média. Portanto, será uma sexta-feira, de certa forma, que consegue alegrar aqui um pouco a gregos e a troianos. Sábado é a aposta do clube. É uma aposta, uma vez mais, na qualidade. Este ano trazemos o Yard de Millennium Show. Não são nada mais, nada menos do que uma banda em que os criadores são os Revenge of 2000. Portanto, de certo, vai ser uma aposta ganha. O ano passado tivemos cá os We Are the 90s, que foi uma surpresa para muita gente que cá esteve, que adoraram, que saltaram, que pularam, via-se alegria no rosto das pessoas, estavam bastante contentes, e nós quisemos este ano, nós não gostamos de repetir a receita, mas achamos que este ano deveríamos, não era repetir, mas fazer uma receita idêntica. E então decidimos, olha, vamos aumentar 10 anos, vamos passar para a década a seguir, e vamos tentar repetir a noite. Sei que é difícil, mas queremos não repeti-la, mas melhorá-la. E é isso que nós pretendemos. Portanto, a parte cultural vai ser essa. Não nos podemos esquecer que também temos outra parte cultural, não é só à noite. Temos, na sexta-feira, o desfile, em que vamos ter a Banda Musical de Tavira a fazer o desfile pela cidade, alegrando, trazendo música, trazendo alegria. Vamos ter o grupo Muzenza também a fazer a abertura. E depois temos, no encerramento, um parceiro antigo, no encerramento, no domingo, um parceiro antigo, que é a Associação de Gym Not Champs, que este ano volta a juntar-se connosco. Não é que o ano passado estivesse afastada, não, se o ano passado é que não tinham agenda, e este ano voltam. Portanto, a cultura e a cultura desportiva está bem junta, está connosco, estamos unidos e fazemos acontecer uma vez mais este torneio.
3: todas estas informações, horários e demais coisas que os interessados queiram saber, seguramente nas redes sociais do próprio clube acharão todas essas informações.
4: Exatamente, é assim, todos os cartazes que nós espalhamos por aí, tudo o que está nas redes sociais, nós vamos passando, todos os dias fazemos sair um parceiro, fazemos sair um apoio, fazemos sair uma atividade que acontece já há mais de um mês que andamos a fazer isso, e dentro dos nossos cartazes, sempre ao cantinho, tem sempre o QR Code, puxando para os horários. De toda a maneira, os horários são fáceis de ver, por exemplo, esta parte cultural, que muita gente abrange, será todos os dias a partir das 9, aliás, a fanzona abre por volta de umas 7 da tarde, tirando a sexta-feira, que é o dia do desfile, e às 7 da tarde é o desfile no centro da cidade. Mas tirando isso, os espetáculos na nossa fanzona começam perto das 9h30 na escola, no espaço desportivo da escola Dom Pai Pérez Correia. As modalidades, os jogos de basquete, matraquilhos, de ténis de mesa, mais fácil é, porque a partir das 9 horas nós estamos lá no pavilhão Dr. Eduardo Mancini, no pavilhão da Escola Dom Paio. Os jogos correm lá durante o dia todo, durante a tarde toda e parte da noite. Portanto, já sabemos, durante o dia temos o desporto todo, a parte cultural a partir das 7 da tarde no recinto exterior da Escola Dom Paio Pérez Correia. Estamos lá, esperemos que todos apareçam, que convivam, que estejam connosco, que se juntem a esta festa para, se o ano passado éramos 1000, que este ano sejamos 2000, 3000 ou mais ainda. Queremos que todos estejam connosco, que se juntem a nós e que se divirtam.
3: Até porque não se paga.
4: Exatamente, a entrada é totalmente livre. Totalmente livre. O único pagamento que nós pedimos é só um, é divertirem-se, aproveitarem e conviverem connosco. É o único pagamento que nós queremos, é um sorriso na cara.
3: A conversa com o Ricardo Serrano, presidente do Clube de Basquetebol Tavira, a falarmos então do 11º Torneio de Basquetebol Cidade de Tavira, 1 a 5 de julho. Jogos, concertos, muita animação de entrada livre. Uma iniciativa que acontece no Pavilhão Municipal Dr. Eduardo Mancinho e na EB23 Dom Paio Pérez Correia.
2: O município de Tavira promove, entre os dias 1 e 12 de julho, a 20ª edição do Cenas na Rua, Festival Internacional de Teatro e Artes na Rua, iniciativa que assinala simultaneamente duas décadas de um dos mais importantes festivais nacionais dedicados às artes de rua e o começo da programação municipal Verão em Tavira. A edição de 2026 apresenta aquela que é provavelmente a programação internacional mais abrangente de sempre. Durante 12 dias, o público poderá assistir gratuitamente a inúmeros espetáculos que transformam o Centro Histórico de Tavira num grande palco ao ar livre. Programa do Cenas na Rua 2026 em www.cm-tavira.pt. A Câmara Municipal de Albufeira presta homenagem ao fotógrafo Vítor de Sousa com a exposição Tempos que Passam, Memórias que Ficam, patente no Arquivo Histórico. A iniciativa deu a conhecer o percurso e o legado de uma figura incontornável da memória visual do concelho através de um documentário, de uma mostra fotográfica e da recriação do universo da fotografia analógica que marcou várias gerações. A exposição reúne um conjunto de 38 fotografias captadas por Vítor de Sousa ao longo de várias décadas, revelando diferentes momentos da evolução da Albufeira. Por agora é tudo. Às 13 horas estou de volta à informação aqui na Horizonte Algarve.
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12: A linha do horizonte é o espaço onde o dia ganha forma e eu estou aqui para te acompanhar.

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0: sentido das palavras, um olhar mais positivo sobre a vida. É necessário maturidade emocional para nos separarmos de alguém. Se houve carinho e luta, e apesar de tudo o amor não permaneceu, que permaneça as boas lembranças e o respeito de um pelo outro. O amor não é uma certeza eterna quando se trata de um relacionamento a dois. Somente o casal é que sabe quais foram as verdadeiras razões que levaram à separação, não cabendo a nós julgar, uma vez que somente os parceiros é que viveram a intimidade de perto, conhecendo o melhor e o pior de cada um. No entanto, ainda que não exista mais amor, há que manter o respeito entre as partes por tudo o que viveram e passaram juntos. Pense nisto e seja feliz.
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1: 9 horas. 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
3: Às 9 horas, continuamos com a linha do horizonte. Prepara-te para um novo capítulo da manhã, cheio de descobertas e boas energias, até às 10.

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Amanhã vai mais longe, às 9, e com ela a linha do Horizonte guia-nos. Fica connosco enquanto seguimos juntos até às 10 e com muito conteúdo e boas vibrações.

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1: 10 horas. 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
2: O Festival Internacional de Teatro e Artes na Rua de Tavira celebra 20 anos e marca o início do verão em Tavira. A programação deste ano inclui propostas de teatro de rua, marionetas, circo contemporâneo, música, clown, teatro visual e espetáculos itinerantes. São 12 dias onde o público poderá assistir gratuitamente a inúmeros espetáculos ao ar livre. O festival arranca dia 1 de julho, pelas 22 horas na Baixa da Cidade, com o espetáculo Quimera da companhia espanhola La Femme Teatre, uma das mais reconhecidas estruturas europeias de teatro visual e marionetas gigantes. Dia 2, na Praça da República, às 22 horas, Serena, companhia do Circo Contemporâneo Mediterrâneo. Dia 3, no Jardim do Alto São Brás, às 22 horas, Tendo Sofrido Poesia, Como Quem Anda no Mar, uma criação da Companhia Algarvia Armação do Artista, um espetáculo que cruza poesia, música e imagem numa viagem sensorial pelas paisagens da memória e da identidade do Algarve. Dia 4, na Praça da República, às 22 horas, da Crazy Mozarts, música, circo e comicidade fundem-se numa sucessão de situações absurdas e inesperadas, inspiradas no universo do cinema mudo e do cartoon. Dia 5, na Praça da República, às 22 horas, Blue com Margarida Montenay. No âmbito das comemorações dos 20 anos da Biblioteca Municipal Álvaro de Campos, no dia 2 de julho, às 18 horas, realiza-se a inauguração da exposição 20 anos a abrir caminhos, uma cronologia visual que propõe uma viagem pelos momentos mais significativos da história da Biblioteca Municipal desde a sua abertura a 1 de junho de 2006. Pelas 18h30 vai ter lugar a conversa entre livros e territórios, o papel das bibliotecas no Algarve, um momento de reflexão e debate sobre a missão das bibliotecas num contexto marcado por profundas transformações sociais, culturais, democráticas e tecnológicas. A participação é livre. O Museu Municipal de Tavira promove dia 4 de julho, pelas 10 horas, a visita a Cabanas de Tavira antes do Saal, Memória Coletiva e Modos de Habitar, sob a orientação da arquiteta Patrícia Gonçalves. O encontro aborda diferentes momentos da formação da povoação, abordando a consolidação do grupo urbano, a transformação da arquitetura vernacular e as condições da habitação das comunidades ligadas à pesca e às atividades agrícolas. Dia 4 de julho, às 16 horas, inaugura no Museu Municipal de Tavira Palácio da Galeria a exposição Uma Árvore, de autoria de Manuel Moreira e Rita Castro Neves, com curadoria de Ana Anacleto, a qual poderá ser visitada de terça-feira a sábado, entre as 10 e as 12h30 e entre as 14 e as 17h30. Durante o mês de julho, a Luz de Tavira também continua com animação no Lar da República. A Sociedade Recreativa e Musical Luzense organiza a animação no fim de semana de 3 e 4 de julho. Dia 3, baile com o do Reflexo. Dia 4, baile com o Grupo Mais 2. Faça a reserva da sua mesa pelo telefone 911-999-226. A União de Freguesias de Tavira convida a todos os residentes e visitantes a celebrar a cultura, a música e as tradições que fazem da freguesia um lugar único. Concertos ao ar livre, sessões de fado, de bailes populares a momentos de convívio, o Celebrar Tavira leva a animação a diferentes locais da freguesia, de 6 de julho a 31 de agosto, às 22 horas. Aqui vos deixo a programação para os próximos dias. Dia 6, Fado Tropical, na Ermida de São Sebastião. Dia 13, Rádio Rock Cover Band, no Alto de Santa Ana. O Mercado Municipal de Tavira acolhe até ao dia 15 de setembro a exposição Olhares dos Mercados, Identidade, Frescura e Diversidade, promovida pela Sociedade Instaladora de Mercados Abastecedores, com o apoio do município de Tavira. A mostra contempla um conjunto de fotografias dos mercados do país, incluindo o de Tavira. Na Igreja de São José está patente a exposição Tavira Caritativa, Hospital do Espírito Santo de Tavira. Podem visitar a exposição de segunda a sexta-feira, das 10 às 13 e das 14 às 17. Na Igreja Casa Museu da Misericórdia está patente a exposição Pão, Azeite e Vinho, Rituais de Fé, para visitar de segunda a sábado, das 10 às 12h30 e das 14 às 17h30. No Museu Municipal de Tavira, Núcleo Islâmico, está patente a exposição permanente Tavira Islâmica. Podem visitar as exposições de terça-feira a sábado, exceto aos feriados, das 9h30 às 13h e das 14 às 16h30.
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2: O Festival Internacional de Teatro e Artes na Rua de Tavira celebra 20 anos e marca o início do verão em Tavira. A programação deste ano inclui propostas de teatro de rua, marionetas, circo contemporâneo, música, clown, teatro visual e espetáculos itinerantes. São 12 dias onde o público poderá assistir gratuitamente a inúmeros espetáculos ao ar livre. O festival arranca dia 1 de julho, pelas 22 horas na Baixa da Cidade, com o espetáculo Quimera da companhia espanhola La Femme Teatre, uma das mais reconhecidas estruturas europeias de teatro visual e marionetas gigantes. Dia 2, na Praça da República, às 22 horas, Serena, companhia do Circo Contemporâneo Mediterrâneo. Dia 3, no Jardim do Alto São Brás, às 22 horas, Tendo Sofrido Poesia, Como Quem Anda no Mar, uma criação da Companhia Algarvia Armação do Artista, um espetáculo que cruza poesia, música e imagem, uma viagem sensorial pelas paisagens da memória e da identidade do Algarve. Dia 4, na Praça da República, às 22 horas, da Crazy Mozarts, música, circo e comicidade fundem-se numa sucessão de situações absurdas e inesperadas, inspiradas no universo do cinema mudo e do cartoon. Dia 5, na Praça da República, às 22 horas, Blue com Margarida Montenay. No âmbito das comemorações dos 20 anos da Biblioteca Municipal Álvaro de Campos, no dia 2 de julho, às 18 horas, realiza-se a inauguração da exposição 20 anos a abrir caminhos, uma cronologia visual que propõe uma viagem pelos momentos mais significativos da história da Biblioteca Municipal desde a sua abertura a 1 de junho de 2006. Pelas 18h30 vai ter lugar a conversa entre livros e territórios, o papel das bibliotecas no Algarve, um momento de reflexão e debate sobre a missão das bibliotecas num contexto marcado por profundas transformações sociais, culturais, democráticas e tecnológicas. A participação é livre. O Museu Municipal de Tavira promove dia 4 de julho, pelas 10 horas, a visita a Cabanas de Tavira antes do Saal, memória coletiva e modos de habitar, sob a orientação da arquiteta Patrícia Gonçalves. O encontro aborda diferentes momentos da formação da povoação, abordando a consolidação do grupo urbano, a transformação da arquitetura vernacular e as condições da habitação das comunidades ligadas à pesca e às atividades agrícolas. Dia 4 de julho, às 16 horas, inaugura no Museu Municipal de Tavira Palácio da Galeria a exposição Uma Árvore, de autoria de Manuel Moreira e Rita Castro Neves, com curadoria de Ana Anacleto, a qual poderá ser visitada de terça-feira a sábado, entre as 10 e as 12h30 e entre as 14 e as 17h30. Durante o mês de julho, a Luz de Tavira também continua com animação no Largo da República. A Sociedade Recreativa e Musical Luzense organiza a animação no fim de semana de 3 e 4 de julho. Dia 3, baile com o do Reflexo. Dia 4, baile com o Grupo Mais 2. Faça a reserva da sua mesa pelo telefone 911-999-226. A União de Freguesias de Tavira convida a todos os residentes e visitantes a celebrar a cultura, a música e as tradições que fazem da freguesia um lugar único. Concertos ao ar livre, sessões de fado, de bailes populares a momentos de convívio, o Celebrar Tavira leva a animação a diferentes locais da freguesia, de 6 de julho a 31 de agosto, às 22 horas. Aqui vos deixo a programação para os próximos dias. Dia 6, Fado Tropical, na Ermida de São Sebastião. Dia 13, Rádio Rock Cover Band, no Alto de Santa Ana. O Mercado Municipal de Tavira acolhe até ao dia 15 de setembro a exposição Olhares dos Mercados, Identidade, Frescura e Diversidade, promovida pela Sociedade Instaladora de Mercados Abastecedores, com o apoio do município de Tavira. A mostra contempla um conjunto de fotografias dos mercados do país, incluindo o de Tavira. Na Igreja de São José está patente a exposição Tavira Caritativa, Hospital do Espírito Santo de Tavira. Podem visitar a exposição de segunda a sexta-feira, das 10 às 13 e das 14 às 17. Na Igreja e Casa Museu da Misericórdia está patente a exposição Pão, Azeite e Vinho, Rituais de Fé, para visitar de segunda a sábado, das 10 às 12h30 e das 14 às 17h30. No Museu Municipal de Tavira, Núcleo Islâmico, está patente a exposição permanente Tavira Islâmica. Podem visitar as exposições de terça-feira a sábado, exceto aos feriados, das 9h30 às 13h e das 14 às 16h30.
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0: sentido das palavras, um olhar mais positivo sobre a vida. É necessário maturidade emocional para nos separarmos de alguém. Se houve carinho e luta, e apesar de todo o amor não permaneceu, que permaneça as boas lembranças e o respeito de um pelo outro. O amor não é uma certeza eterna quando se trata de um relacionamento a dois. Somente o casal é que sabe quais foram as verdadeiras razões que levaram à separação, não cabendo a nós julgar, uma vez que somente os parceiros é que viveram a intimidade de perto, conhecendo o melhor e o pior de cada um. No entanto, ainda que não exista mais amor, há que manter o respeito entre as partes por tudo o que viveram e passaram juntos. Pense nisto e seja feliz.
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1: 13 horas.
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2: Olá a todos, são 13 horas desta quarta-feira, 1 de julho. Vamos às notícias na Horizonte Algarve. Os preços das casas continuam a bater recordes em Portugal, mas o mais recente índice do portal Idealista destaca que o ritmo de subida abrandou em junho. No mês passado, os preços aumentaram 8,9%, uma descida face aos 10,2% registados em maio. Ainda assim, e apesar deste abrandamento do ritmo de crescimento, os preços da habitação continuam a aumentar e a renovar máximos históricos. Segundo este índice de preços, comprar casa tinha um custo de 3.156 euros por metro quadrado no final do mês de junho, tendo em conta o valor mediano, o que representa um novo máximo histórico alcançado pelo oitavo mês consecutivo. Em termos trimestrais, os preços aumentaram 1,6%. Para Rubén Marques, porta-voz do Idealista, o mercado dá alguns sinais de moderação, mas a falta de oferta continua a impedir uma correção dos preços. Enquanto a procura se mantiver elevada e o número de casas disponíveis para venda continuar limitado, será difícil assistir a uma desaceleração mais significativa da valorização da habitação.
3: Vamos falar do 11º Torneio de Basquetebol Cidade de Tavira, um evento com muita regularidade aqui na cidade, organizado pelo Clube de Basquetebol de Tavira. O presidente é Ricardo Serrano, é ele que está connosco para nos contar tudo sobre a edição deste ano. Ricardo, 11ª edição, 10 para trás, e o que se tem notado é que é um evento sempre em crescendo.
4: É sim, este é um evento que ano após ano pretendemos e queremos sempre melhorar, queremos sempre trazer novidades. Foi um torneio que inicialmente era 100% desporto, atualmente continua a não deixar de ser 100% desporto, mas também temos a componente cultural e de inclusão com os diversos faixas etárias, que é isso que nós pretendemos dentro do nosso clube, não fechar à formação, mas tentar puxar aqueles que em casa estão sentados no sofá sem nada a fazer, juntarem-se a nós, fazerem desporto, praticarem, conviverem com os mais novos, ensinarem os mais novos. É essa a nossa principal missão aqui em termos de clube. É ensinar o basquetebol, é ensinar o ténis de mesa, é ensinar os matraquilhos, mas é tentar juntar as famílias, os mais novos, daqueles menos mais novos que andam aqui por Tavira também.
3: Por isso mesmo é que este evento se torna uma festa ano após ano, acontecendo aqui no final da época desportiva. Esses ingredientes todos fazem deste torneio único, digamos assim.
4: Sim, isto é uma festa, é um descansar da época que é desgastante, é uma forma de nós convivermos. É uma descompressão, basicamente é um torneio de descompressão de época, em que nós queremos que os miúdos conheçam outros atletas de outros pontos do país e de outros países inclusive. É tentar que os pais que estão na bancada normalmente se juntem a nós, nos ajudem e estejam connosco nesta festa, neste torneio. Portanto, cá está, é o descomprimir, mas também é o juntar todos internamente no clube, pais e atletas, mas também a própria cidade, a população. A população, ano após ano, tem vindo a juntar-se cada vez mais a nós. Com esta inclusão da cultura, da parte de musical e de animação ao final do dia, temos vindo que a cidade se está a aproximar de nós e que é necessário, é preciso haver vida cá em Tavira. É isso que nós também queremos.
3: E antes de avançarmos para a programação, falamos um pouquinho das modalidades onde, pelo que sei, o basquete está na origem, mas a importância é repartida.
4: As três modalidades, para nós, têm absolutamente o mesmo peso. Se me disseres assim, é a modalidade que surgiu, é a modalidade que mais enraizada está, sim, correto, é. No entanto, para nós, direção, tanto tem a importância o basquetebol, como tem o ténis de mesa, como tem os matraquilhos. A importância é igual para os três. No entanto, claro, é verdade, é a que mais enraizada está e é a que mais surge. Isto é um torneio internacional de basquetebol. Também temos as outras modalidades lá inseridas, mas o principal, se calhar 90% do tempo desportivo, é dedicado ao basquetebol. São 500 atletas que, mais ou menos, que vão estar cá, 32 equipas, cerca de 10 a 12 clubes, ainda há clubes que ainda estão a entrar em contacto connosco, mesmo a faltar agora muito pouco tempo para o evento, mas que estão-se a juntar e estão a vir cá. Portanto, o principal é o basquetebol, mas das outras modalidades também cá estão.
3: Vamos lá então falar do programa desportivo, e não só, mas primeiro a nível do basquetebol.
4: A nível do basquetebol é assim, as provas, a competição, que se possa dizer, começa na quinta-feira de manhã, por volta de umas 9 horas está a começar a competição, e vai todos os dias aos jogos dos diversos escalões. Todos os escalões de formação, portanto, desde os minis, o mini 8, mini 10, passando pelos mini 12, e depois sub 14, sub 16 e sub 18 masculino, porque o nosso clube, basicamente, na modalidade de basquetebol, em termos de competição, só tem a formação. Este ano, nós todos os anos tínhamos, a nível do basquetebol, uma noite em que deixávamos o campo para os nossos atletas veteranos, que estão connosco na mesma, já não estão em competição, já não estão este ano, levámos um bocadinho a fasquia e demos, digamos que, um abanão aos nossos veteranos. Os nossos veteranos vão jogar, vão ter o momento deles na mesma, mas não vão jogar CB Tavira contra CB Tavira. Vamos ter cá mais 3 equipas de veteranos, 3 equipas algarvias, vamos ter cá o Ginásio Clube Olhanense, vamos ter o Portimonense, vamos ter o Imortal. E dentro deste torneio de basquetebol vamos ter também, digamos que, um torneio de veteranos. Cá está o que falei inicialmente, é um clube bastante virado para a inclusão, é um clube que queremos ver todos cá junto connosco, e claro está, é um clube que se dedica à formação, mas que os veteranos também são importantes para nós. E com isto estamos a subir a fasquia e vamos ter aqui, sexta e sábado, jogos com os veteranos. Por fim, temos o domingo em termos de basquetebol, que são, digamos que, as finais dos diversos escalões, até perto de umas 3h30, 4 da tarde, que aí sim culminam os jogos de basquetebol.
3: E este ano, com ainda mais força, juntam-se outras modalidades, vamos falar um pouquinho sobre elas.
4: Correto. Este ano, cá está o que tinha falado, portanto, o clube não é só basquetebol. Vamos ter na quinta-feira, quinta, sexta e sábado, a modalidade de ténis de mesa, em que na quinta-feira será dedicado à formação, que se possa dizer, menores de idade. Sexta-feira irá ser o dia das atividades a nível de pares. Uns pares que não são uns pares, digamos que, normais. Pretendemos aqui é que esteja um atleta de formação junto com um atleta sénior. Até pode acontecer estar um pai e um filho ao mesmo tempo a jogar, que era isso que era bonito de acontecer e era isso que nós gostávamos. Se não gostarmos, pode ser com o tio, pode ser com o avô, não tem o mínimo problema. Queremos é fazer esta duplas menores de idade e séniores. Por fim, no sábado, será a competição a nível de séniores no ténis de mesa. Portanto, dentro dos 5 dias de torneio, de 4 de competição a sério, o ténis de mesa vai ter, digamos que, 3 dias de competição, quinta, sexta e sábado.
3: Matraquilhos.
4: Vamos ter sempre algumas, digamos que, pequenas brincadeiras, pequenos torneios, com quem quer aparecer. Vamos tentar fomentar, junto às equipas de basquetebol e de ténis mesa que andam por ali, tentar puxá-los um bocadinho para os matraquilhos também, puxá-los a entrarem também na competição, ter ali miúdos equipados de Passo de Arcos, de Leiria, do Porto, a jogarem com os nossos de Tavira, com outras equipas que estejam cá presentes, ou mesmo com a população que se queira juntar a nós. Isto nos dias quinta, sexta, vamos ter esse aspecto. Por fim, no sábado vai ser diferente, já vão entrar, digamos que, jogadores federados, vão estar cá presentes de manhã nas provas de equipas ou de individuais, ainda estão ali a tentar verificar e ver o que melhor se encaixa, e depois à tarde a prova de equipas. Ou seja, vamos ter ali um dia dedicado a jogadores que já estão no mundo dos matraquilhos e não são só nesta competição que nós também queremos que haja aqui, de mais descontraída. Já são atletas federados, porque os matraquilhos muitas vezes são olhados como uma modalidade de café, de desprestigiante, mas não podemos olhar para aí. Os matraquilhos também é um desporto federado, uma federação que também tem o estatuto de utilidade pública. Portanto, se estivermos a ver, os matraquilhos, tal como o ténis de mesa, como o basquetebol, como o futebol, que tão abrangente é em Portugal, têm a mesma realidade, têm as mesmas federações, têm os mesmos direitos que as outras modalidades também o têm. É desprezada. Talvez o seja. Estamos cá para desmistificar aqui em Tavira e, se tivermos de ir mais além do que Tavira, também vamos ir desmistificar esta modalidade e ver que é uma modalidade que tem tantos direitos e que às vezes até consegue juntar muito mais e incluir muito mais do que as outras modalidades que muitas vezes têm mais nome e mais peso.
3: Outra parte do programa, que não é pequena, é a vertente cultural. Este ano a Fasquia sobe. O que é que o Ricardo diz sobre isso?
4: É assim, a Fasquia sobe. Este ano aqui a parte cultural, vamos lá ver uma coisa. Como este ano nós conseguimos trazer um novo parceiro, já tínhamos cá o Clube Patinagem Tavira, já tínhamos cá a Associação Rock de Baixa Mar, já tínhamos cá a Banda Musical Tavira e outras diversas entidades que trabalhavam connosco ano após ano. Este ano trazemos uma nova, trazemos a Associação de Estudantes do Agrupamento de Escolas de Dr. Jorge Correia. E então, em conjunto com eles, de certa forma, fomos tentar ir em busca dos gostos mais juvenis, que se possa dizer. Temos no primeiro dia mesmo, é a nossa abertura, é o nosso momento de recepção às equipas, cá está, com um parceiro nosso, que é a Associação Rock da Baixa Mar, em que, após a recepção às equipas, após a refeição em conjunto com as equipas, digamos que a festa continua na Associação Rock da Baixa Mar por volta de umas 10 da noite, com o DJ Johnny V numa festa com a temática preto e branco. Na quinta-feira, conforme estava a falar, é uma escolha da Associação de Estudantes que nos pediu que tentássemos trazer o DJ Van Goon cá e fizemos o que nos cumpria, que foi trazer esse DJ cá, a Tavira, para animar essa noite, que foi uma escolha da própria associação. Sexta-feira foi um pouco uma escolha mista, ou seja, sabemos do interesse dos jovens, sabemos o gosto que têm por alguns DJs e viemos buscar um DJ da região do Algarve, que é o DJ Kiko Cox. Como nós olhamos para esta festa, para este torneio, cá está, de inclusão, olhamos e dizemos, o pessoal mais velho, que não é tão apologista de DJs, gosta mais de uma banda rock, uma banda com instrumentos, e então trouxemos uma banda tavirense, que são os Rádio Rock, uma banda de covers, que anima muitas noites cá no município de Tavira e fora do município de Tavira, que já tem os seus fãs, os seus seguidores, tem uma qualidade bastante boa e acima da média. Portanto, será uma sexta-feira, de certa forma, que consegue alegrar aqui um pouco a gregos e a troianos. Sábado é a aposta do clube. É uma aposta, uma vez mais, na qualidade. Este ano trazemos o IAR de Millennium Show. Não são nada mais, nada menos do que uma banda em que os criadores são os Revenge of 2000. Portanto, de certo, vai ser uma aposta ganha. O ano passado tivemos cá os We Are the 90s, que foi uma surpresa para muita gente que cá esteve, que adoraram, que saltaram, que pularam, via-se alegria no rosto das pessoas, estavam bastante contentes, e nós quisemos este ano, nós não gostamos de repetir a receita, mas achamos que este ano deveríamos, não era repetir, mas fazer uma receita idêntica. E então decidimos, olha, vamos aumentar 10 anos, vamos passar para a década a seguir, e vamos tentar repetir a noite. Sei que é difícil, mas queremos não repeti-la, mas melhorá-la. E é isso que nós pretendemos. Portanto, a parte cultural vai ser essa. Não nos podemos esquecer que também temos outra parte cultural, não é só à noite. Temos, na sexta-feira, o desfile, em que vamos ter a banda musical de Tavira a fazer o desfile pela cidade, alegrando, trazendo música, trazendo alegria. Vamos ter o grupo Muzenza também a fazer a abertura. E depois temos no encerramento um parceiro antigo, no encerramento no domingo, um parceiro antigo, que é a Associação de Gymnochamps, que este ano volta a juntar-se connosco. Não é que o ano passado estivesse afastada, não, se o ano passado é que não tinham agenda, e este ano voltam. Portanto, a cultura e a cultura desportiva está bem junta, está connosco, estamos unidos e fazemos acontecer o que, uma vez mais, este torneio.
3: Todas estas informações, horários e demais coisas que os interessados queiram saber, seguramente nas redes sociais do próprio clube acharão todas essas informações.
4: Exatamente, é assim, todos os cartazes que nós espalhamos por aí, tudo o que está nas redes sociais, nós vamos passando, todos os dias fazemos sair um parceiro, fazemos sair um apoio, fazemos sair uma atividade que acontece já há mais de um mês que andamos a fazer isso, e dentro dos nossos cartazes, sempre ao cantinho, tem sempre o QR Code puxando para os horários. De toda a maneira, os horários são fáceis de ver, por exemplo, esta parte cultural, que muita gente abrange, será todos os dias a partir das 9, aliás, a fanzona abre por volta de umas 7 da tarde, tirando a sexta-feira, que é o dia do desfile, e às 7 da tarde é o desfile no centro da cidade. Mas tirando isso, os espetáculos na nossa fanzona começam perto das 9h30 na escola, no espaço desportivo da escola Dom Pai Pérez Correia. As modalidades, os jogos de basquete, matraquilhos, de ténis de mesa, mais fácil é, porque a partir das 9 horas nós estamos lá no pavilhão Dr. Eduardo Mancinha, no pavilhão da Escola Dom Paio. Os jogos correm lá durante o dia todo, durante a tarde toda e parte da noite. Portanto, já sabemos, durante o dia temos o desporto todo, a parte cultural a partir das 7 da tarde no recinto exterior da Escola Dom Paio Pérez Correia. Estamos lá, esperemos que todos apareçam, que convivam, que estejam connosco, que se juntem a esta festa para, se o ano passado éramos 1000, que este ano sejamos 2000, 3000 ou mais ainda. Queremos que todos estejam connosco, que se juntem a nós e que se divirtam.
3: Até porque não se paga.
4: Exatamente, a entrada é totalmente livre. Totalmente livre. É, o único pagamento que nós pedimos é só um, é divertirem-se, é aproveitarem e conviverem connosco. É o único pagamento que nós queremos, é um sorriso na cara.
3: A conversa com o Ricardo Serrano, presidente do Clube de Basquetebol de Tavira, a falarmos então do 11º Torneio Basquetebol Cidade de Tavira, 1 a 5 de julho. Jogos, concertos, muita animação de entrada livre. Uma iniciativa que acontece no Pavilhão Municipal Dr. Eduardo Mancinho e na EB23 Dom Paio Pérez Correia.
2: Perante a grave situação humanitária provocada pela recente catástrofe na Venezuela, o município de São Brás de Alportel associa-se a uma campanha solidária de recolha de bens essenciais, apelando à solidariedade da comunidade para apoiar as populações afetadas. A iniciativa está a mobilizar esforços para fazer chegar ajuda humanitária às vítimas. A campanha decorre para já até 3 de julho, tendo como ponto de entrega o Pavilhão Municipal de São Brás de Alportel, nos horários das 10 horas ao meio-dia e à tarde das 16 às 19 horas. Estão a ser recolhidos bens de primeira necessidade. Mais informações em www.cm-sbras.pt. Está assim terminado este bloco informativo. Resta-me desejar a todos continuação de bom 1 de julho, bom mês, boa semana com Horizonte Algarve.
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0: Senhoras e senhores, preparem-se para a rúbrica mais inútil deste lado do dial. Enquanto toda a gente fala de grandes guerras, revoluções e tratados importantes, nós escolhemos o lixo esquecido da história. Acomoda-te, afina o sentido do humor e vem connosco passear pela parte mais ridícula do passado da humanidade. Aqui não vais aprender nada que te ajude no emprego, na escola ou no IRS. Se isto é cultura geral, não. Mas é terapia. Começa agora Acontecimentos da História sem qualquer tipo de relevância para as nossas vidas e que ninguém te quer contar.
1: Antigamente, muita coisa que hoje explicamos com ciência parecia feitiçaria. E quando alguém via uma explosão estranha, uma luz no céu ou um ruído brutal, o susto era total. Houve momentos em que fenómenos naturais foram interpretados como sinais divinos, castigos ou avisos do fim do mundo. É fácil rir hoje, mas na altura a sensação era mesmo essa. O universo tinha perdido a compostura. A parte divertida é que, sem internet, sem meteorologia moderna e sem especialistas em direto, cada aldeia inventava a sua teoria. E claro, a teoria mais assustadora costumava ganhar. No fundo, quando a explicação falta, a imaginação faz horas extras.
2: Há ladrões discretos. E há outros que parecem ter saído de um desenho animado. Um dos casos mais absurdos da história envolve alguém que tentou roubar uma estátua gigante. Só isto já é uma ideia maravilhosa de péssimo gosto. Porque, convenhamos, não é o tipo de objeto que se mete ao bolso, nem se carrega com elegância. O plano, que à partida já parecia mal pensado, acabou por falhar de maneira espetacular. E o melhor de tudo é que a tentativa ficou mais famosa do que o próprio objetivo. Há crimes que rendem fortuna. E há crimes que rendem vergonha eterna. Este ficou claramente na segunda categoria.
3: A guerra por causa de uma paragem. Às vezes, a grande história começa com coisas pequeninas demais para levar a sério. Uma discussão por uma paragem, um terreno, uma fronteira mal desenhada e, de repente, está tudo a arder. A humanidade tem esse talento raro, pegar num problema minúsculo e transformá-lo num desastre monumental. O mais engraçado é que, de longe, muitas destas guerras parecem discussões de trânsito com figurinos históricos. E mesmo assim arrastaram pessoas, dinheiro e orgulho durante anos. É por isso que a história às vezes dá vontade de rir e chorar ao mesmo tempo. Porque não faltam exemplos de grandes confusões começadas por motivos tão pequenos que dava para resolver à mesa.
4: O homem que fez fortuna com uma mentira. Há mentiras pequenas e há mentiras que parecem escritas por alguém com demasiada imaginação. Um dos grandes truques da história foi vender uma história tão improvável que muita gente acreditou. E o mais espantoso é que, quando alguém fala com convicção suficiente, o impossível começa a parecer negociável. É assim que nascem os grandes embustes. Com confiança, teatro e um público distraído. O resultado costuma ser sempre o mesmo. Alguém fica rico, outros ficam envergonhados e a história ganha um episódio.

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2: O Festival Internacional de Teatro e Artes na Rua de Tavira celebra 20 anos e marca o início do verão em Tavira. A programação deste ano inclui propostas de teatro de rua, marionetas, circo contemporâneo, música, clown, teatro visual e espetáculos itinerantes. São 12 dias onde o público poderá assistir gratuitamente a inúmeros espetáculos ao ar livre. O festival arranca dia 1 de julho, pelas 22 horas na Baixa da Cidade, com o espetáculo Quimera da companhia espanhola La Femme Teatre, uma das mais reconhecidas estruturas europeias de teatro visual e marionetas gigantes. Dia 2, na Praça da República, às 22 horas, Serena, companhia do Circo Contemporâneo Mediterrâneo. Dia 3, no Jardim do Alto São Brás, às 22 horas, Tendo Sofrido Poesia, Como Quem Anda no Mar, uma criação da Companhia Algarvia Armação do Artista, um espetáculo que cruza poesia, música e imagem, uma viagem sensorial pelas paisagens da memória e da identidade do Algarve. Dia 4, na Praça da República, às 22 horas, da Crazy Mozarts, música, circo e comicidade fundem-se numa sucessão de situações absurdas e inesperadas, inspiradas no universo do cinema mudo e do cartoon. Dia 5, na Praça da República, às 22 horas, Blue com Margarida Montenay. No âmbito das comemorações dos 20 anos da Biblioteca Municipal Álvaro de Campos, no dia 2 de julho, às 18 horas, realiza-se a inauguração da exposição 20 anos a abrir caminhos, uma cronologia visual que propõe uma viagem pelos momentos mais significativos da história da Biblioteca Municipal desde a sua abertura a 1 de junho de 2006. Pelas 18h30 vai ter lugar a conversa entre livros e territórios, o papel das bibliotecas no Algarve, um momento de reflexão e debate sobre a missão das bibliotecas num contexto marcado por profundas transformações sociais, culturais, democráticas e tecnológicas. A participação é livre. O Museu Municipal de Tavira promove dia 4 de julho, pelas 10 horas, a visita a Cabanas de Tavira antes do Saal, Memória Coletiva e Modos de Habitar, sob a orientação da arquiteta Patrícia Gonçalves. O encontro aborda diferentes momentos da formação da povoação, abordando a consolidação do grupo urbano, a transformação da arquitetura vernacular e as condições da habitação das comunidades ligadas à pesca e às atividades agrícolas. Dia 4 de julho, às 16 horas, inaugura no Museu Municipal de Tavira Palácio da Galeria a exposição Uma Árvore, de autoria de Manuel Moreira e Rita Castro Neves, com curadoria de Ana Anacleto, a qual poderá ser visitada de terça-feira a sábado, entre as 10 e as 12h30 e entre as 14 e as 17h30. Durante o mês de julho, a Luz de Tavira também continua com animação no Largo da República. A Sociedade Recreativa e Musical Luzense organiza a animação no fim de semana de 3 e 4 de julho. Dia 3, baile com o do Reflexo. Dia 4, baile com o Grupo Mais 2. Faça a reserva da sua mesa pelo telefone 911-999-226. A União de Freguesias de Tavira convida a todos os residentes e visitantes a celebrar a cultura, a música e as tradições que fazem da freguesia um lugar único. Concertos ao ar livre, sessões de fado, de bailes populares a momentos de convívio, o Celebrar Tavira leva a animação a diferentes locais da freguesia, de 6 de julho a 31 de agosto, às 22 horas. Aqui vos deixo a programação para os próximos dias. Dia 6, Fado Tropical, na Ermida de São Sebastião. Dia 13, Rádio Rock Cover Band, no Alto de Santa Ana. O Mercado Municipal de Tavira acolhe até ao dia 15 de setembro a exposição Olhares dos Mercados, Identidade, Frescura e Diversidade, promovida pela Sociedade Instaladora de Mercados Abastecedores, com o apoio do município de Tavira. A mostra contempla um conjunto de fotografias dos mercados do país, incluindo o de Tavira. Na Igreja de São José está patente a exposição Tavira Caritativa, Hospital do Espírito Santo de Tavira. Podem visitar a exposição de segunda a sexta-feira, das 10 às 13 e das 14 às 17. Na Igreja e Casa Museu da Misericórdia está patente a exposição Pão, Azeite e Vinho, Rituais de Fé, para visitar de segunda a sábado, das 10 às 12h30 e das 14 às 17h30. No Museu Municipal de Tavira Núcleo Islâmico está patente a exposição permanente Tavira Islâmica. Podem visitar as exposições de terça-feira a sábado, exceto aos feriados, das 9h30 às 13h e das 14 às 16h30.
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2: 11ª edição Festival Monjaz de Mon Carapacho. 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A Junta de Freguesia de Mon Carapacho convida-o a assistir a este magnífico evento. E já sabe, as entradas são livres.
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0: filha. Como um bom português, não recuse ao Dona Inês. Um beijinho também para si.
1: Ó Dona Inês, veja lá, ele é um rapaz.
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1: 17 horas. 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
2: O Festival Internacional de Teatro e Artes na Rua de Tavira celebra 20 anos e marca o início do verão em Tavira. A programação deste ano inclui propostas de teatro de rua, marionetas, circo contemporâneo, música, clown, teatro visual e espetáculos itinerantes. São 12 dias onde o público poderá assistir gratuitamente a inúmeros espetáculos ao ar livre. O festival arranca dia 1 de julho, pelas 22 horas na Baixa da Cidade, com o espetáculo Quimera da companhia espanhola La Femme Teatre, uma das mais reconhecidas estruturas europeias de teatro visual e marionetas gigantes. Dia 2, na Praça da República, às 22 horas, Serena, companhia do Circo Contemporâneo Mediterrâneo. Dia 3, no Jardim do Alto São Brás, às 22 horas, Tendo Sofrido Poesia, Como Quem Anda no Mar, uma criação da Companhia Algarvia Armação do Artista, um espetáculo que cruza poesia, música e imagem numa viagem sensorial pelas paisagens da memória e da identidade do Algarve. Dia 4, na Praça da República, às 22 horas, da Crazy Mozarts, música, circo e comicidade fundem-se numa sucessão de situações absurdas e inesperadas, inspiradas no universo do cinema mudo e do cartoon. Dia 5 na Praça da República, às 22 horas, Blue com Margarida Montenay. No âmbito das comemorações dos 20 anos da Biblioteca Municipal Álvaro de Campos, no dia 2 de julho, às 18 horas, realiza-se a inauguração da exposição 20 anos a abrir caminhos, uma cronologia visual que propõe uma viagem pelos momentos mais significativos da história da Biblioteca Municipal desde a sua abertura a 1 de junho de 2006. Pelas 18h30 vai ter lugar a conversa entre livros e territórios, o papel das bibliotecas no Algarve, um momento de reflexão e debate sobre a missão das bibliotecas num contexto marcado por profundas transformações sociais, culturais, democráticas e tecnológicas. A participação é livre. O Museu Municipal de Tavira promove dia 4 de julho, pelas 10 horas, a visita a Cabanas de Tavira antes do Saal, Memória Coletiva e Modos de Habitar, sob a orientação da arquiteta Patrícia Gonçalves. O encontro aborda diferentes momentos da formação da povoação, abordando a consolidação do grupo urbano, a transformação da arquitetura vernacular e as condições da habitação das comunidades ligadas à pesca e às atividades agrícolas. Dia 4 de julho, às 16 horas, inaugura no Museu Municipal de Tavira Palácio da Galeria a exposição Uma Árvore, de autoria de Manuel Moreira e Rita Castro Neves, com curadoria de Ana Anacleto, a qual poderá ser visitada de terça-feira a sábado, entre as 10 e as 12h30 e entre as 14 e as 17h30. Durante o mês de julho, a Luz de Tavira também continua com animação no Lar da República. A Sociedade Recreativa e Musical Luzense organiza a animação no fim de semana de 3 e 4 de julho. Dia 3, baile com o do Reflexo. Dia 4, baile com o Grupo Mais 2. Faça a reserva da sua mesa pelo telefone 911-999-226. A União de Freguesias de Tavira convida a todos os residentes e visitantes a celebrar a cultura, a música e as tradições que fazem da freguesia um lugar único. Concertos ao ar livre, sessões de fado, de bailes populares a momentos de convívio, o Celebrar Tavira leva a animação a diferentes locais da freguesia de 6 de julho a 31 de agosto, às 22 horas. Aqui vos deixo a programação para os próximos dias. Dia 6, Fado Tropical, na Ermida de São Sebastião. Dia 13, Rádio Rock Cover Band, no Alto de Santa Ana. O Mercado Municipal de Tavira acolhe até ao dia 15 de setembro a exposição Olhares dos Mercados, Identidade, Frescura e Diversidade, promovida pela Sociedade Instaladora de Mercados Abastecedores, com o apoio do município de Tavira. A mostra contempla um conjunto de fotografias dos mercados do país, incluindo o de Tavira. Na Igreja de São José, está patente a exposição Tavira Caritativa, Hospital do Espírito Santo de Tavira. Podem visitar a exposição de segunda a sexta-feira, das 10 às 13 e das 14 às 17. Na Igreja e Casa Museu da Misericórdia está patente a exposição Pão, Azeite e Vinho, Rituais de Fé, para visitar de segunda a sábado, das 10 às 12h30 e das 14 às 17h30. No Museu Municipal de Tavira Núcleo Islâmico está patente a exposição permanente Tavira Islâmica. Podem visitar as exposições de terça-feira a sábado, exceto aos feriados, das 9h30 às 13h e das 14 às 16h30.
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2: Quarta-feira, 19 horas. Vamos atualizar as notícias na Horizonte Algarve. A riqueza pessoal mundial aumentou 10,8% em 2025, o maior aumento desde 2017.

0: com Portugal a ocupar o 26º lugar, segundo o relatório global sobre a riqueza 2026 do banco suíço UBS. De acordo com a informação disponibilizada, este crescimento foi impulsionado pela evolução dos mercados financeiros e pelo aumento do valor dos ativos. Portugal ocupa, segundo a mesma fonte, o 26º lugar a nível mundial em termos de riqueza média por adulto, com 195.761 dólares, cerca de 172 mil euros, sendo que a riqueza mediana fixou-se nos 76.978 dólares. Este último indicador é um reflexo de uma distribuição patrimonial mais equilibrada entre a população. Em 2025 foram identificados 181 mil milionários em Portugal, identificados como pessoas com um património superior a 1 milhão de dólares, cerca de 877 mil e 700 euros. Trata-se de um crescimento de 3,4% face ao ano anterior, ou seja, mais 6 mil milionários.
1: Vamos falar do 11º Torneio de Basquetebol Cidade de Tavira, um evento com muita regularidade aqui na cidade, organizado pelo Clube de Basquetebol de Tavira. O presidente é Ricardo Serrano, é ele que está connosco para nos contar tudo sobre a edição deste ano. Ricardo, 11ª edição, 10 para trás, e o que se tem notado é que é um evento sempre em crescendo.
2: É sim, este é um evento que ano após ano pretendemos e queremos sempre melhorar, queremos sempre trazer novidades. Foi um torneio que inicialmente era 100% desporto, atualmente continua a não deixar de ser 100% desporto, mas também temos a componente cultural e de inclusão com os diversos faixas etárias, que é isso que nós pretendemos dentro do nosso clube, não fechar à formação, mas tentar puxar aqueles que em casa estão sentados no sofá sem nada fazer, juntarem-se a nós, fazerem desporto, praticarem, conviverem com os mais novos, ensinarem os mais novos. É essa a nossa principal missão aqui em termos de clube. É ensinar o basquetebol, é ensinar o ténis de mesa, é ensinar os matraquilhos, mas é tentar juntar as famílias, os mais novos, daqueles menos mais novos que andam aqui por Tavira também.
1: Por isso mesmo é que este evento se torna uma festa ano após ano, acontecendo aqui no final da época desportiva. Esses ingredientes todos fazem deste torneio único, digamos assim.
2: Sim, isto é uma festa, é um descansar da época que é desgastante, é uma forma de nós convivermos, é uma descompressão. Basicamente é um torneio de descompressão da época, em que nós queremos que os miúdos conheçam outros atletas de outros pontos do país e de outros países inclusive. É tentar que os pais que estão na bancada normalmente se juntem a nós, nos ajudem e estejam connosco nesta festa, neste torneio. Portanto, cá está, é o descomprimir, mas também é o juntar todos internamente no clube, pais e atletas, mas também a própria cidade, a população. A população, ano após ano, tem vindo a juntar-se cada vez mais a nós. Com esta inclusão da cultura, da parte de musical e de animação ao final do dia, temos vindo que a cidade se está a aproximar de nós e que é necessário, é preciso haver vida cá em Tavira. É isso que nós também queremos.
1: E antes de avançarmos para a programação, falamos um pouquinho das modalidades onde, pelo que sei, o basquete está na origem, mas a importância é repartida.
2: As três modalidades, para nós, têm absolutamente o mesmo peso. Se me disseres assim, é a modalidade que surgiu, é a modalidade que mais enraizada está, sim, correto, é. No entanto, para nós, direção, tanto tem a importância o basquetebol, como tem o ténis de mesa, como tem os matraquilhos. A importância é igual para os três. No entanto, claro, é verdade, é a que mais enraizada está e é a que mais surge. Isto é um torneio internacional de basquetebol. Também temos as outras modalidades lá inseridas, mas o principal, se calhar 90% do tempo desportivo, é dedicado ao basquetebol. São 500 atletas que, mais ou menos, que vão estar cá, 32 equipas, cerca de 10 a 12 clubes, ainda há clubes que ainda estão a entrar em contacto connosco. Mesmo a faltar agora muito pouco tempo para o evento, mas que estão-se a juntar e estão a vir cá. Portanto, o principal é o basquetebol, mas das outras modalidades também cá estão.
1: Vamos lá então falar do programa desportivo, e não só, mas primeiro a nível do basquetebol.
2: A nível de basquetebol é assim, as provas, a competição, que se possa dizer, começa na quinta-feira de manhã, por volta de umas 9 horas está a começar a competição, e vai todos os dias aos jogos dos diversos escalões. Todos os escalões de formação, portanto, desde os minis, o mini 8, mini 10, passando pelos mini 12, e depois sub-14, sub-16 e sub-18 masculino, porque o nosso clube, basicamente, na modalidade de basquetebol, em termos de competição, só tem a formação. Este ano, nós todos os anos tínhamos, a nível do basquetebol, uma noite em que deixávamos o campo para os nossos atletas veteranos, que estão connosco na mesma, já não estão em competição. Este ano elevámos um bocadinho a fasquia e demos, digamos que, um abanão aos nossos veteranos. Os nossos veteranos vão jogar, vão ter o momento deles na mesma, mas não vão jogar CB Tavira contra CB Tavira. Vamos ter cá mais três equipas de veteranos, três equipas algarvias, vamos ter cá o Ginásio Clube Olhanense, vamos ter o Portimonense, vamos ter o Imortal. E dentro deste torneio de basquetebol vamos ter também, digamos que, um torneio de veteranos. Cá está o que falei inicialmente, é um clube bastante virado para a inclusão, é um clube que queremos ver todos cá junto connosco, e claro está, é um clube que se dedica à formação, mas que os veteranos também são importantes para nós. E com isto estamos a subir a fasquia e vamos ter aqui, sexta e sábado, jogos com os veteranos. Por fim, temos o domingo em termos de basquetebol, que são, digamos que, as finais dos diversos escalões, até perto de umas 3h30, 4 da tarde, que aí sim culminam os jogos de basquetebol.
1: E este ano, com ainda mais força, juntam-se outras modalidades, vamos falar um pouquinho sobre elas.
2: Correto, este ano, cá está o que tinha falado, portanto o clube não é só basquetebol, vamos ter na quinta-feira, quinta, sexta e sábado, a modalidade de ténis de mesa, em que na quinta-feira será dedicado à formação, que se possa dizer, menores de idade. Sexta-feira irá ser o dia das atividades a nível de pares. Uns pares que não são uns pares, digamos que, normais. Pretendemos aqui é que esteja um atleta de formação junto com um atleta sénior. Até pode acontecer estar um pai e um filho ao mesmo tempo a jogar, que era isso que era bonito de acontecer e era isso que nós gostávamos. Se não gostarmos, pode ser com o tio, pode ser com o avô, não tem o mínimo problema. Queremos é fazer esta duplas menores de idade e séniores. Por fim, no sábado, será a competição a nível de séniores no ténis de mesa. Portanto, dentro dos 5 dias de torneio, de 4 de competição a sério, o ténis de mesa vai ter, digamos que, 3 dias de competição, sexta, a quinta, sexta e sábado.
1: Matraquilhos.
2: Vamos ter sempre algumas, digamos que, pequenas brincadeiras, pequenos torneios, com quem quer aparecer. Vamos tentar fomentar, junto às equipas de basquetebol e de ténis mesa que andam por ali, tentar puxá-los um bocadinho para os matraquilhos também, puxá-los a entrarem também na competição, ter ali miúdos equipados de Paço de Arcos, de Leiria, do Porto, a jogarem com os nossos de Tavira, com outras equipas que estejam cá presentes, ou mesmo com a população que se queira juntar a nós. Isto nos dias quinta, sexta, vamos ter esse aspecto. Por fim, no sábado vai ser diferente, já vão entrar, digamos que, jogadores federados, vão estar cá presentes de manhã nas provas de equipas ou de individuais, ainda estão ali a tentar verificar e ver o que melhor se encaixa, e depois à tarde a prova de equipas. Ou seja, vamos ter ali um dia dedicado a jogadores que já estão no mundo dos matraquilhos, e não são só nesta competição que nós também queremos que haja aqui de mais descontraída. Já são atletas federados, porque os matraquilhos muitas vezes são olhados como uma modalidade de café, de desprestigiante, mas não, não podemos olhar para aí. Os matraquilhos também é um desporto federado, uma federação que também tem o estatuto de utilidade pública, portanto, se estivermos a ver, os matraquilhos, tal como o ténis de mesa, como o basquetebol, como o futebol, que tão abrangente é em Portugal, têm a mesma realidade, têm as mesmas federações, têm os mesmos direitos que as outras modalidades também o têm. É desprezada. Talvez o seja. Estamos cá para desmistificar aqui em Tavira e, se tivermos de ir mais além do que Tavira, também vamos ir desmistificar esta modalidade e ver que é uma modalidade que tem tantos direitos e que às vezes até consegue juntar muito mais e incluir muito mais do que as outras modalidades que muitas vezes têm mais nome e mais peso.
1: Outra parte do programa, que não é pequena, é a vertente cultural. Este ano a Fasquia sobe. O que é que o Ricardo diz sobre isso?
2: É assim, a Fasquia sobe. Este ano aqui a parte cultural, vamos lá ver uma coisa. Como este ano nós conseguimos trazer um novo parceiro, já tínhamos cá o Clube de Patinagem Tavira, já tínhamos cá a Associação Rock de Baixa Mar, já tínhamos cá a Banda Musical Tavira e outras diversas entidades que trabalhavam connosco ano após ano. Este ano trazemos uma nova, trazemos a Associação de Estudantes do Agrupamento de Escolas de Dr. Jorge Correia. E então, em conjunto com eles, de certa forma, fomos tentar ir em busca dos gostos mais juvenis, que se possa dizer. Temos no primeiro dia mesmo, é a nossa abertura, é o nosso momento de recepção às equipas, cá está, com um parceiro nosso, que é a Associação Rock da Baixa Mar, em que, após a recepção às equipas, após a refeição em conjunto com as equipas, digamos que a festa continua na Associação Rock da Baixa Mar por volta de umas 10 da noite, com o DJ Johnny V numa festa com a temática preto e branco. Na quinta-feira, conforme estava a falar, é uma escolha da Associação de Estudantes que nos pediu que tentássemos trazer o DJ Van Goon cá e fizemos o que nos cumpria, que foi trazer esse DJ cá, a Tavira, para animar essa noite, que foi uma escolha da própria associação. Sexta-feira foi um pouco uma escolha mista, ou seja, sabemos do interesse dos jovens, sabemos o gosto que têm por alguns DJs, e viemos buscar um DJ da região do Algarve, que é o DJ Kiko Cox. Como nós olhamos para esta festa, para este torneio, cá está, de inclusão, olhamos e dizemos, o pessoal mais velho, que não é tão apologista de DJs, gosta mais de uma banda rock, uma banda com instrumentos, e então trouxemos uma banda tavirense, que são os Rádio Rock, uma banda de covers, que anima muitas noites cá no município de Tavira e fora do município de Tavira, que já tem os seus fãs, os seus seguidores, tem uma qualidade bastante boa e acima da média, portanto será uma sexta-feira, de certa forma, que consegue alegrar aqui um pouco a gregos e a troianos. Sábado é a aposta do clube. É uma aposta, uma vez mais, na qualidade. Este ano trazemos o Yard de Millennium Show. Não são nada mais, nada menos do que uma banda em que os criadores são os Revenge of 2000. Portanto, de certo vai ser uma aposta ganha. O ano passado tivemos cá os We Are the 90s, que foi uma surpresa para muita gente que cá esteve, que adoraram, que saltaram, que pularam, via-se alegria no rosto das pessoas, estavam bastante contentes, e nós quisemos este ano, nós não gostamos de repetir a receita, mas achámos que este ano deveríamos, não era repetir, mas fazer uma receita idêntica. E então decidimos, olha, vamos aumentar 10 anos, vamos passar para a década a seguir, e vamos tentar repetir a noite. Sei que é difícil, mas queremos não repeti-la, mas melhorá-la. E é isso que nós pretendemos. Portanto, a parte cultural vai ser essa. Não nos podemos esquecer que também temos outra parte cultural, não é só a noite. temos na sexta-feira o desfile, em que vamos ter a banda musical de Tavira a fazer o desfile pela cidade, alegrando, trazendo música, trazendo alegria. Vamos ter o grupo Muzenza também a fazer a abertura. E depois temos no encerramento um parceiro antigo, no encerramento no domingo, um parceiro antigo, que é a Associação de Gymnot Champs, que este ano volta a juntar-se connosco. Não é que o ano passado estivesse afastado, não, o ano passado é que não tinham agenda e este ano voltam. Portanto, a cultura e a cultura desportiva está bem junta, está connosco, estamos unidos e fazemos acontecer o que, uma vez mais, este torneio.
1: Todas estas informações, horários e demais coisas que os interessados queiram saber, seguramente nas redes sociais do próprio clube acharão todas essas informações.
2: Exatamente, é assim, todos os cartazes que nós espalhamos por aí, tudo o que está nas redes sociais, nós vamos passando, todos os dias fazemos sair um parceiro, fazemos sair um apoio, fazemos sair uma atividade que acontece já há mais de um mês que andamos a fazer isso, e dentro dos nossos cartazes, sempre ao cantinho, tem sempre o QR Code puxando para os horários. De toda a maneira, os horários são fáceis de ver, por exemplo, esta parte cultural, que muita gente abrange, será todos os dias a partir das 9, aliás, a Fanzone abre por volta de umas 7 da tarde, tirando a sexta-feira, que é o dia do desfile, e às 7 da tarde é o desfile no centro da cidade. Mas tirando isso, os espetáculos na nossa Fanzone começam perto das 9h30 na escola, no espaço desportivo da escola Dom Pai Pérez Correia. As modalidades, os jogos de basquete, matraquilhos, de ténis de mesa, mais fácil é, porque a partir das 9 horas nós estamos lá no pavilhão Dr. Eduardo Mancinha, no pavilhão da Escola Dom Paio. Os jogos correm lá durante o dia todo, durante a tarde toda e parte da noite. Portanto, já sabemos, durante o dia temos o desporto todo, a parte cultural a partir das 7 da tarde no recinto exterior da Escola Dom Paio Pérez Correia. Estamos lá, esperemos que todos apareçam, que convivam, que estejam connosco, que se juntem a esta festa para, se o ano passado éramos 1000, que este ano sejamos 2000, 3000 ou mais ainda. Queremos que todos estejam connosco, que se juntem a nós e que se divirtam.
1: Até porque não se paga.
2: Exatamente, a entrada é totalmente livre. Totalmente livre. É, o único pagamento que nós pedimos é só um, é divertirem-se, aproveitarem e conviverem connosco. É o único pagamento que nós queremos, é um sorriso na cara.
1: A conversa com o Ricardo Serrano, presidente do Clube de Basquetebol de Tavira, a falarmos então do 11º Torneio Basquetebol Cidade de Tavira, 1 a 5 de julho. Jogos, concertos, muita animação de entrada livre. Uma iniciativa que acontece no Pavilhão Municipal Dr. Eduardo Mancinho e na EB23, Dom Paio Pérez Correia.
0: 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É tudo por hoje. As notícias voltam amanhã às 8.
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0: sentido das palavras, um olhar mais positivo sobre a vida. É necessário maturidade emocional para nos separarmos de alguém. Se houve carinho e luta, e apesar de tudo o amor não permaneceu, que permaneça as boas lembranças e o respeito de um pelo outro. O amor não é uma certeza eterna quando se trata de um relacionamento a dois. Somente o casal é que sabe quais foram as verdadeiras razões que levaram à separação, não cabendo a nós julgar, uma vez que somente os parceiros é que viveram a intimidade de perto, conhecendo o melhor e o pior de cada um. No entanto, ainda que não exista mais amor, há que manter o respeito entre as partes por tudo o que viveram e passaram juntos. Pense nisto e seja feliz.
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1: 21 horas.
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2: O Festival Internacional de Teatro e Artes na Rua de Tavira celebra 20 anos e marca o início do verão em Tavira. A programação deste ano inclui propostas de teatro de rua, marionetas, circo contemporâneo, música, clown, teatro visual e espetáculos itinerantes. São 12 dias onde o público poderá assistir gratuitamente a inúmeros espetáculos ao ar livre. O festival arranca dia 1 de julho, pelas 22 horas na Baixa da Cidade, com o espetáculo Quimera da companhia espanhola La Femme Teatre, uma das mais reconhecidas estruturas europeias de teatro visual e marionetas gigantes. Dia 2, na Praça da República, às 22 horas, Serena, companhia do Circo Contemporâneo Mediterrâneo. Dia 3, no Jardim do Alto São Brás, às 22 horas, Tendo Sofrido Poesia, Como Quem Anda no Mar, uma criação da Companhia Algarvia Armação do Artista, um espetáculo que cruza poesia, música e imagem, uma viagem sensorial pelas paisagens da memória e da identidade do Algarve. Dia 4, na Praça da República, às 22 horas, da Crazy Mozarts, música, circo e comicidade fundem-se numa sucessão de situações absurdas e inesperadas, inspiradas no universo do cinema mudo e do cartoon. Dia 5, na Praça da República, às 22 horas, Blue com Margarida Montenay. No âmbito das comemorações dos 20 anos da Biblioteca Municipal Álvaro de Campos, no dia 2 de julho, às 18 horas, realiza-se a inauguração da exposição 20 anos a abrir caminhos, uma cronologia visual que propõe uma viagem pelos momentos mais significativos da história da Biblioteca Municipal desde a sua abertura a 1 de junho de 2006. Pelas 18h30 vai ter lugar a conversa entre livros e territórios, o papel das bibliotecas no Algarve, um momento de reflexão e debate sobre a missão das bibliotecas num contexto marcado por profundas transformações sociais, culturais, democráticas e tecnológicas. A participação é livre. O Museu Municipal de Tavira promove dia 4 de julho, pelas 10 horas, a visita a Cabanas de Tavira antes do Saal, Memória Coletiva e Modos de Habitar, sob a orientação da arquiteta Patrícia Gonçalves. O encontro aborda diferentes momentos da formação da povoação, abordando a consolidação do grupo urbano, a transformação da arquitetura vernacular e as condições da habitação das comunidades ligadas à pesca e às atividades agrícolas. Dia 4 de julho, às 16 horas, inaugura no Museu Municipal de Tavira Palácio da Galeria a exposição Uma Árvore, de autoria de Manuel Moreira e Rita Castro Neves, com curadoria de Ana Anacleto, a qual poderá ser visitada de terça-feira a sábado, entre as 10 e as 12h30 e entre as 14 e as 17h30. Durante o mês de julho, a luz

0: A Vira também continua com animação no Largo da República. A Sociedade Recreativa e Musical Lusense organiza a animação no fim de semana de 3 e 4 de julho. Dia 3, baile com o do Reflexo. Dia 4, baile com o Grupo Mais 2. Faça a reserva da sua mesa pelo telefone 911-999-226. A União de Freguesias de Tavira convida a todos os residentes e visitantes a celebrar a cultura, a música e as tradições que fazem da freguesia um lugar único. Concertos ao ar livre, a sessões de fado, de bailes populares a momentos de convívio, o Celebrar Tavira leva a animação a diferentes locais da freguesia de 6 de julho a 31 de agosto, às 22 horas. Aqui vos deixo a programação para os próximos dias. Dia 6, Fado Tropical, na Ermida de São Sebastião. Dia 13, Rádio Rock Cover Band, no Alto de Santa Ana. O Mercado Municipal de Tavira acolhe até ao dia 15 de setembro a exposição Olhares dos Mercados, Identidade, Frescura e Diversidade, promovida pela Sociedade Instaladora de Mercados Abastecedores, com o apoio do Município de Tavira. A mostra contempla um conjunto de fotografias dos mercados do país, incluindo o de Tavira. Na Igreja de São José está patente a exposição Tavira Caritativa, Hospital do Espírito Santo de Tavira. Podem visitar a exposição de segunda a sexta-feira, das 10 às 13 e das 14 às 17. Na Igreja e Casa Museu da Misericórdia está patente a exposição Pão, Azeite e Vinho, Rituais de Fé, para visitar de segunda a sábado, das 10 às 12h30 e das 14 às 17h30. No Museu Municipal de Tavira Núcleo Islâmico está patente a exposição permanente Tavira Islâmica. Podem visitar as exposições de terça-feira a sábado, exceto aos feriados, das 9h30 às 13 e das 14 às 16h30.
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4: Bem-vindo e vamos arrancar com mais uma edição do We Love House Music Radio Show. Eu sou o Gonçalo Henriques e durante a próxima hora vamos percorrer uma seleção de sons que representam, é claro, o melhor da house music atual. Música feita para criar ambiente, gerar emoções e manter o groove sempre presente. Obrigado por estares desse lado. Vamos